0: Não passa a salada, não, por favor. 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
1: Faça
0: o pão, por favor. Só mais um pedacinho.